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1: 9:03.
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1: 9:18.
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1: 9:32.
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1: 10 horas e 3 minutos.
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2: 10 horas e 15 minutos.

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1: 10 horas e 31 minutos.
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4: 10 horas e 45 minutos.
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1: 11 horas e 2 minutos.
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3: 11 horas e 15 minutos.
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3: 11 horas e 30 minutos.

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1: 11:46.
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1: 0:03.
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2: 0:17.
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1: 0:32.
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1: 0:46.
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1: 1:03.
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1: 1:15.
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0: Toda a minha história musical, quando foi definitiva, quando não deu mais para voltar para trás, né? Tive que seguir, agora vai ou racha, né? Começou com N. Medeiros e Rogério Vijagrã. Eu lembro quando eu dobrei uma esquina lá em São Gabriel, ele me mostrou uma letra escrita à mão. E o Rogério tem uma caligrafia impecável, né? E justamente, não, pior do que é mesmo.
1: É? Escreve com carvão assim.
0: É, parece até caligrafia de moça. Sério, redondinho e tudo, coisa mais linda. É, vocês estão brincando com o Vijo. E aí ele me mostrou composições como Domador Louco, Crescente Macharrona. E eu tenho muito orgulho de dizer que esta parceria se eternizou nos versos desse poeta, que a autenticidade desse gaúcho é a sua maior qualidade. E a gente deve agradecer todo o cancioneiro do Rio Grande do Sul por ter um poeta como Rogério Vijagrã, o homem que ama, respeita e reverencia o campo. E hoje a gente vê mais uma vez o campo invadindo a cidade. Muito obrigado pela presença de vocês e o aplauso para este grande poeta Rogério Vijagrã. E hoje eu vou relembrar um momento mágico na minha carreira com esse grande amigo. Não é um amigo, para mim é um ídolo que eu tenho, Rênio Medeiros. Vamos trocar uma então, mano, velho.
1: Vou rodar.
0: Será que a gente ainda sabe?
1: Vamos tentar aqui.
0: É? Tu já é vovô de quatro netos já?
1: Pois é, convidar todos que cantem juntos também. Vamos cantar junto, fazer festa junto pro Rogério.

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2: 1:46.
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1: 2:02.
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1: 2:31.
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4: 2:45.
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1: 3 horas em ponto.
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5: 3 horas e 15 minutos.

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1: 3:34.
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4: 3:49.
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1: 4 horas em ponto.
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3: 4 horas e 15 minutos.
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2: 4 horas e 30 minutos.

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2: 4 horas e 45 minutos.

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1: 5 horas em ponto.
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1: 5 horas e 32 minutos.
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2: 5 horas e 47 minutos.
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Quem nunca teve um cavalo, vá um dia numa estância, pegue cabresto e buçal para entender por que na história o cavalo é imortal.

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1: 6:02.
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9: 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Ouvimos na interpretação de Fátima Jimenez, Súplica de um Rio, música de Paulinho Pires, que traz forte.

0: hábito e reflexão ao cuidado que devemos ter para com as águas, para não morrermos de sede bem perto da fonte. Assim daremos mais um intervalo e voltaremos em seguida com o derradeiro bloco do seu programa Gauchesco Brasileiro de hoje. Fique por aí, que já já voltamos para falar sobre erva.
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0: Está de volta ao seu programa Gauchesco Brasileiro no derradeiro bloco, pronto para dizer tudo sobre erva de bugre. Antes, porém, meus amigos, lembro aqueles que quiserem ganhar o diploma de amigo da cultura gaúcha, façam como fizeram na semana passada nossos ouvintes de Rio Verde, Goiás, que nos escutam pela rádio Uirapuru de Passo Fundo, Rio Grande do Sul. Recebe aí o nosso abraço especial a Juliana Castanho Souza, o Carlos Alberto Figueira e o Valcir Ferreira da Costa. Todos pediram e levaram o diploma de amigo da cultura gaúcha. Basta escrever para nós dizendo qual rádio ouve nosso programa, que horas vai ao ar, dizendo eu quero ganhar o diploma de amigo da cultura gaúcha. Que chegando aqui o teu chasque, chega aí o teu diploma. Mande para e-mail gerencia@tarca.com.br ou para WhatsApp 51, número 995-565-556. E das plantas que curam, a erva de bugre, que tem o nome científico Casearia silvestris, é nativa do Brasil, encontrada de norte a sul, bem como na Argentina e no Paraguai. Adaptando-se em diversos climas, apresenta-se em algumas regiões como arbusto e noutras como árvore, que atinge até 6 metros de altura, sendo conhecida também por guaçatomba, pau de lagarto, café do mato, dentre outros nomes regionais. Rica em flavonoides e óleos essenciais, essa planta é usada no tratamento de várias patologias, contendo propriedades cicatrizantes, antissépticas, antiulcerosas, anti-inflamatórias, tendo ainda suas cascas e folhas como as partes mais usadas na medicina popular, hoje concebida como fitoterapia, sendo ainda as folhas da erva de bugre ricas ao tratamento.

em que trata-se de uma alma bondosa a serviço da saúde de todos nós, que pela tradição aprendeu em casa a medicina campeira, que modernamente se chama de fitoterapia, legado pelos indígenas. Então, comprem e fortaleçam essa alma bondosa e sábia nas ruas das cidades. Viva os jujeiros! E para pensar, lhes digo, enquanto a indústria farmacêutica vai remediando com as químicas que nos deixam sequelas, os jujeiros vão curando os males humanos com a natureza divina. Chamo agora para que toque suas marcas o grande Beto Caetano, a obra Bicho Carpinteiro, na sua gaita. E depois eu vou cantar para vocês Árvore do Pampa. Vamos ouvir?

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Ouvimos, na minha interpretação e da minha autoria, Árvore do Pampa, letra de José Atanásio Borges Pinto. Antes, Beto Caetano executou, da autoria de Mário Zen e Ângelo Russo, Bicho Carpinteiro. Assim, amigos, nós vamos ficando por aqui, agradecendo a audiência de todos, lembrando que na semana que vem, nesse mesmo dia, neste mesmo horário, nesta mesma emissora, voltaremos a entregar-lhes mais um programa gauchesco e brasileiro. Programa musical de informação cultural, gravado em estúdio próprio na cidade de Eldorado do Sul, em nossa sede do STC Rádio Jornal e TV, que tem a gerência de produção, o cantor, compositor, apresentador de rádio e TV, influencer Renato Fagundes. Graças e até a semana que vem, se o patrão lá de riba assim nos permitir.

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4: 6:32.
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Em nome do Pai, do Filho e do Espírito Santo, e com licença, patrão celestial, vou chegando despacito, enquanto servo amargo de minhas confidências, porque ao romper da madrugada e o descambar do sol, preciso camperear por outras invernadas e repontar do céu a força e a coragem para o entrevero do dia que passa. Eu bem sei que qualquer guasca bem pilchado, de faca rebenque esporas, se não se afirma nos arreios da vida, não se estriba na proteção do céu.

Ouve, patrão celeste, a oração que te faço. Ao romper da madrugada e o descambar do sol, tomara que todo mundo seja como irmão. Ajuda-me a perdoar as afrontas e não fazer aos outros o que não quero para mim. Perdoa-me, Senhor, porque rangueando pelas canhadas da fraqueza humana, de quando em vez, quase sem querer, eu me solto porteira fora. Eita, potrilho chucro, renegado e caborteiro, mas eu te garanto, meu Senhor, quero ser bom e direito. Ajuda-me, Virgem Maria, primeira prenda do céu. Socorre-me, São Pedro, capataz da estância gaúcha. Mas para fim de conversa, vou te dizer, meu Deus, mas somente para ti, que tua vontade leve a minha de cabresto para todo sempre, até a querência do céu.

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1: 7:02.
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1: 7:31.
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3: Obrigado, meu senhor do Pala Branco, por mais um amanhecer, por este fogo de chão que ainda aquece a esperança, pela cuia de chimarrão que reúne amigos e pela fé que nunca abandona um coração sincero. Com tua licença, senhor, vou trocar a erva da minha cuia, botar mais um pau de lenha no fogão e dobrar os joelhos diante da tua presença. Estende o teu pala branco sobre as famílias desta querência. Aquece quem sente frio, dá pão a quem tem fome, abraça quem dorme sem teto e consola quem perdeu a esperança. Toca também, Senhor, o coração daqueles que têm muito, mas esqueceram de repartir. Ensina-nos que a verdadeira riqueza não está no ouro, mas no amor, na humildade e na mão estendida ao próximo. Enquanto houver um gaúcho cevando um mate e levantando os olhos para o céu, haverá uma oração chegando até ti. Obrigado, meu senhor, do Pala Branco. Tem misericórdia de todos nós. Amém.
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4: Muito bom dia para quem é do bom dia, muito boa tarde para quem é do boa tarde e muito boa noite para quem é do boa noite. Estamos aqui direto dos estúdios SP, aqui em Bento Gonçalves, na Serra Gaúcha do nosso Rio Grande do Sul, para o Brasil e para o mundo. Saulo Escarmanhã está chegando mais uma vez aqui na emissora preferida, a emissora que você nos acompanha, a emissora que você ouve o nosso programa Chimarrando e Proseando sempre, né? Neste mesmo dia e neste mesmo horário. Eu estou aqui trazendo para você o nosso programa Chimarrando e Proseando. O nosso programa aí que já está de pé trancadito com a nossa música gaúcha e não flochemos, né? Estamos de volta então, a gente está aí de volta, né? Graças ao patrão velho, nos permitindo de estarmos aqui de volta nessa emissora para trazer o melhor da nossa música gaúcha para você. O repertório hoje é especial de primeira, né? Que momento, que coisa boa poder estar então entrando no ar a partir de agora aqui nessa emissora preferida, a emissora aí que você nos acompanha sempre nessa hora. Sempre nesse dia, eu estou aqui de pé trancado com o nosso programa Chimarrando e Proseando. E para começar então, nós temos aí o nosso momento da

0: Nossa fé gaúcha, o nosso momento de reverência ao nosso patrão velho. A gente abre então o nosso momento, o nosso programa com a fé gaúcha, né? Que coisa buena! Pedir permissão então ao nosso patrão velho para podermos estar entrando a partir de agora aí na sua casa, aonde você estiver nos acompanhando, né? Então vamos começar então aqui com a nossa prece do gaúcho aí com o seu Omair Trindade. Ele abre então o nosso programa nessa edição de hoje. Vamos, que é tarde e a véia tá sem carne.
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Em nome do Pai, do Filho e do Espírito Santo. E com licença, patrão celestial, vou chegando despacito, enquanto servo amargo de minhas confidências, porque ao romper da madrugada e o descambar do sol, tomara que todo mundo seja meu irmão. Eu bem sei que qualquer guasca, bem pilchado, de faca, rebenque e esporas, não se afirma nos arrais da vida, se não se estriba na proteção do céu. Ouve, patrão celeste, a oração que eu te faço. Ao romper da madrugada e ao descambar do sol, tomara que todo mundo seja com meu irmão. Ajuda a perdoar as afrontas e não fazer aos outros o que eu não quero para mim. Perdoa, meu Senhor, porque rangueando pelas canhadas da fraqueza humana, de quando em vez, quase sem querer, eu me solto por ter afora. Eita, putrilho chucro, renegado e caborteiro. Mas eu te garanto, meu Senhor, quero ser bom e direito. Ajuda-me, Virgem Maria, primeira prenda do céu. Socorre-me, São Pedro, capataz da estância gaúcha. Mas para fim de conversa, vou te dizer, meu Deus, mas somente para ti, que tua vontade leve a minha de cabresto para todo o sempre e até a querência do céu.

0: Ai, santo, aqui na tua presença conscientes estamos de que com tua bênção nossa vida tem mais brilho. Com tua proteção o caminho se torna mais tranquilo. Nossos dias e nossa cavalgada terão muita paz. Padre Osmar, deixa-nos agora a tua bênção, a bênção de Deus.
1: Pai de bondade, Criador de toda a humanidade, olha para os teus filhos que têm fé e confiança. Derrama sobre eles bênçãos de saúde e unidade, bênçãos portadoras de dias de alegria e bonança. Que nossa terra produza alimentos, frutos abundantes. Que nossos campos sejam repletos de rebanhos. Que toda a lida do campo seja por tua mão conduzida. Que o coração e a alma do povo de todos os pagos sejam acariciados pela brisa suave da esperança. Abençoa gaúchos e gaúchas do campo e da cidade. Abençoa jinetes, laçadores, peões e prendas, todas as famílias acampadas na querência. Abençoa galpões, piquetes, CTGs, todas as entidades que cultuam as tradições do Rio Grande. Abençoa os que continuam a cavalgada da vida e os entes queridos que já bolharam.

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1: Pai, do Filho, do Espírito Santo. Amém.
2: Então começamos o nosso programa nessa edição de hoje com o nosso momento aqui da nossa fé gaúcha, né? Seu Maria Trindade cantou pra nós aí a prece do gaúcho, a benção ao povo aí com o Paulo Costa e o padre Osmar Coppi, mateando com Adão Oliveira e fechou aí com o estilo campeiro com a banda Genesis. Esse é o nosso momento da nossa fé gaúcha, o momento que nós prestamos uma reverência ao nosso patrão velho, que nos conceda sempre, né, sabedoria e saúde para que nós possamos estar aqui sempre de pé trancado com a nossa música gaúcha, né? Que momento poder trazer a música gospel também no nosso programa, né? A música gaúcha gospel a gente traz aqui valorizando a nossa cultura de todos os estilos, né? Que coisa boa por demais, hein? É o momento da nossa fé gaúcha que a gente abre sempre as nossas edições aí do nosso programa, né? Que coisa boa poder estar aqui de volta então para trazer só música boa para você. E vamos, que a tarde e a véia tá sem carne. A gente começa então aqui as nossas músicas que a gente preparou pra você acompanhar aí na sua residência, né? Vamos começar então. Grupo Alma Gaúcha canta pra nós assim, ó. Ouvi a voz de uma gaita. Grupo Alma Gaúcha começa então esse nosso bloco.
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então aqui o nosso bloco com a nossa música gaúcha. Cantou pra nós aqui, Grupo de Alma Gaúcha, Ouvi a Voz de uma Gaita, Vaneira Baguala aí com os Gineiros, participação do Newton Ferreira, dando tapa na cordeona. Fechamos aí com o grupo Sorriso Lindo, né? Começamos então, né? Começamos a trabalho pra esses gaiteiros que tocam a nossa música, né? A gente vai começando bem assim o nosso programa. E o nosso Cebolão já está nos mandando, né? Já mandando aqui de vereda. A gente vai para um intervalo, vai aí pegar mais uma água quente pro nosso chimarrão. E na sequência nós voltamos aí com a nossa música gaúcha. Não saia daí, de parceireia no programa aí, que é o seu parceiro na hora da prosa e do chimarrão, né? Vamos que é tarde e a véia tá sem carne.

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Estamos aqui de volta com o nosso programa. O nosso programa aí é o programa Chimarrando e Prosendo, o programa aí que está de pé trancadito com a nossa música gaúcha e não flochemos, né? Que momento, que coisa buena por demais. E agora aqui no nosso programa a gente está trazendo para você o nosso quadro, né? Do LP ao CD, um momento eterno para você. Do LP, no momento eterno da semana passada, eu deixei essa música dos irmãos Bertucci, né? O Oneide e o Adelar, do LP Sangue de Gaúcho, lá gravado esse álbum lá em 1962. Vamos ouvir um pouco dessa música para nós matar a saudade do tempo do LP, o tempo do disco de vinil. A música então, do LP Sangue de Gaúcho, eu trago para você ouvir aqui essa versão do tempo do LP. Vamos que é tarde e a véia tá sem carne.

então a música que eu deixei na edição da semana passada foi essa aqui, Sangue de Gaúcho, com os irmãos Bertucci, do saudoso Oneide e do Adelar, né? Do LP lá de 1962, Sangue de Gaúcho, né? Que coisa boa recordarmos aqui o nosso momento, o LP, do LP ao CD. E a gente então deixou essa música, né, para os nossos ouvintes então escolher, mandar mensagem aqui para o nosso programa, que é o 54-984-29-3046, e escolher a versão de um CD, a versão de uma música mais recente com essa música aí, né? E os nossos ouvintes aí escolheram essa aqui, eu deixo para vocês. Vamos ouvir então a escolhida dos nossos ouvintes do programa Chimarrando e Proseando, que estão aí espalhados pelo mundo afora. Sangue de Gaúcho, a versão mais recente, Gilnei Bertucci, canta para nós aqui esse baita trabalho que a gente tem para trazer para você.

aí a música de um CD, numa versão mais recente que os nossos ouvintes escolheram, foi essa aí, com o Gilney Bertucci, né? Sangue de Gaúcho, a versão aí de o CD, a versão mais recente que os nossos ouvintes escolheram. Gilney Bertucci, os Bertucci, do CD aí Sangue de Gaúcho, gravado em 2014, né? Que momento, que recordação, hein? A gente trouxe pra você. De um LP lá de 1962 para uma versão mais recente de 2014, né? É muita música para os nossos ouvintes, né? Para você participar e escolher a nossa versão mais recente, é só mandar mensagem aqui para o nosso WhatsApp da produção. É o 54 984 29 3046.

E agora também eu já vou deixar aqui para os nossos ouvintes, né, ouvir a versão de um LP. Esse LP eu trago lá de 1978, né? É antigo esse trabalho aí que a gente vai apresentar para você. Dessa música, os nossos ouvintes vão estar escolhendo então uma versão mais recente de um CD para nós rodarmos então na semana que vem no nosso programa, né? A música que eu deixo para vocês é uma letra aqui do saudoso Telmo de Lima Freitas e do José Antônio Han, né? Hoje é a música que eu trago, ela tem a interpretação do nosso querido cantor, compositor aí, Antônio Gringo, né? Vamos matar a saudade desse trabalho aí que o Antônio Gringo gravou no seu LP Eu Sou Antônio Gringo, lá no ano de 1978. Vamos ouvir então essa linda música, Resto de Baile. Que tal? Vamos que é tarde e a véia tá sem carne.

0: escolher foi essa música que a gente trouxe aí pra vocês, né? Do LP lá de 1978, do Antônio Gringo, né? O LP Eu Sou Antônio Gringo, numa letra aí do Telmo de Lima Freitas e do José Antônio Ram. Eu deixei aí pra você escolher a versão mais recente da música Resto de Baile, né? Então, pra você participar aí e mandar escolher a versão mais recente de um CD que a gente vai estar reproduzindo então na edição do nosso programa, você manda uma mensagem aqui pro nosso WhatsApp da produção aqui, que é o 54984293046, e escolhe então a versão de um CD com a música Resto de Baile, né? Pode ser qualquer grupo, artista aí, você manda, escolhe, e a gente vai estar escolhendo aí a mais escolhida, a mais votada pelos nossos ouvintes, estão aí espalhados pelo mundo, né? Então manda mensagem, 54984293046, e escolhe então a versão de um CD da música Resto de Baile. Esta ficou fácil, né? Que coisa, né? É música fácil, uma música bem lembrada, uma música bem tocada e gravada por vários grupos aí e vários artistas do nosso Rio Grande do Sul aí, né? Vamos escolher então a música de CD Resto do The Baile pra gente estar debulhando na edição do nosso próximo programa. Esse é o nosso programa Chimarrão de Prozeno, que é apresentado aí nessa grande emissora, na emissora parceira aí, a emissora aí que está de pé trancado com o nosso programa Chimarrão de Prozeno, né? Que momento, que coisa boa. Vamos começar então? Tropeiro, eu começo aí com o Léo Almeida, canta pra nós aqui.
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2: Não.

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cantou pra nós então Léo Almeida com Os Tropeiros. Tivemos aí No Bolicho do Serginho com a Maninha Missioneira. Nos Varzeiros da Fronteira com o Eduardo Gomes, aí participação do Newton Ferreira. Esse aqui é o nosso programa Chimarrando e Prosendo, o programa aí que está com o pé trancado nessas músicas gaúchas. E não flochemos, né? Não flochemos, mas de jeito nenhum. Gurizada aí, estão bailando aí pela casa, né? Já vi gente dançando até no pátio aí, né? Na grama, que momento, que coisa boa. Vamos para o nosso intervalo comercial e na sequência eu volto aí com a música gaúcha para você. Não sai daí, é rapidinho, eu já estou de volta.

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Estamos aqui de volta com o nosso programa, o programa Chimarrando e Prozendo, o nosso programa aí que está de pé trancadito com a nossa música gaúcha e não flochemos, né? Não flochemos, mas de jeito nenhum, né? Nem aquela cabeça lançante abaixo aí, nós não largamos a nossa música gaúcha, né? Que coisa buena! Por demais, está aqui trazendo a música para você. Falando em música, vamos começar mais uma sequência de música aqui nesse bloco que a gente traz para você, né? Começar agora com o Júlio Saldanha, canta para nós

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0: Então cantaram aqui pra nós, Júlio Saldanha, Classificando as Morenas, Quando Toca uma Maneira, Grupo Santo Chão, Espantando o Bagual, Mano Lima, e fechamos aí das Vozes do Campo, Grupo Eco do Pampa, né? Programa Leste, Chimarrando e Prozendo, é isso aí, é tranco de música que não acaba mais, né? Vamos debulhando música pra você, né? Então agora está chegando aqui no nosso programa a hora do pilha, né? O pilha está aí para nós irmos um pouco, né? Que momento, hein?
1: Eu tô chegando, meus anjinhos!
2: A hora do pilha!
1: Adivinha quem tá chegando? A hora do pilha, mais uma vez! O gordinho já tá aqui com um monte de histórias pra alegrar o seu dia. Então se liga nessa. Diz que o menino de 10 anos de idade chega pra menina de 8 anos de idade e pergunta: quer se casar comigo? A menina olhou pra ele e falou: não posso. Aí ele pergunta: mas por que você não pode? Aí ela fala: não posso porque lá na minha família a gente se casa entre nós mesmo. O menino olhou pra ela e falou: já viu isso? Nunca vi dessas coisas. Aí a menina responde pra ele: sim, senhor. Lá na minha casa, meu vô casou com a minha avó. Meu tio casou com a minha tia. E meu pai casou com minha mãe. Tá contente agora? Calcula só as ideias da menina. Pode abandonar. E fica ligado aqui, que só aqui tem a hora do filho, hein? Se não, pode abandonar.
2: Você não...
1: Assim

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0: Então tivemos aqui no nosso programa A Hora do Pilha, né? Sobre o casamento, cantou pra nós aí, contou aí esse caos, essa história aí do Pilha, né? E eu trouxe então aí a gaita da Bossoroca. E eu, pra matar a saudade aí, essa recordação, eu trouxe pra vocês aí os farrapos aí, cantado aí pelo saudoso, então, Diego Silva, né? Depois tivemos aí Parceiro do Vento com o Ailton Missioneiro e Marca Gaúcha aí com o Chiquito e o Grupo Bordoneio, para finalizar então mais esse bloco aqui no nosso programa, né? Que coisa boa, a música é tocando e os nossos ouvintes balançando pelo mundo afora, né? Que coisa, né? Vamos que vamos, que a tarde alerta sem carne, e o Cebolão me mandou de novo aqui. Eu já volto aí, não saia daí, que eu só vou ali preparar mais uma cuia de chimarrão e já voltamos.
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2: Estamos aqui de volta com o nosso programa, o programa Chimarrão e Prozeando, o nosso programa aí que está balançando a gauchada pelo nosso mundo afora, né? Que momento, que coisa boa, estão junto com nós aí nesse projeto do nosso programa, né? Que maravilha, que coisa boa. Vamos começar então mais esse bloco aqui, os Caraguatás Missioneiros cantam para nós.

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cantar aqui no nosso programa o grupo Os Caraguatás Missioneiro com a Cruz Missioneira, Cadê as Bombachas, grupo Força do Sul. E depois eu trouxe esse trabalho bonito aí da banda Chimaché, né? Carreta e a Veterano, tudo num tranco só aí pra você engatar uma marcha e dançar à vontade, né? Que coisa boa por demais! Estamos chegando então aqui nos arremates aqui do nosso programa, chegando na finaleira então, né? Eu vou deixar aí as nossas músicas boas ainda, né? Tem música boa pra tocar aqui pra vocês. Vamos começar então. Grupo Alma Crioula canta pra nós assim, ó. Louco por carne de ovelha, hein? Quem que não tá aí? Engraxar o bigode com uma carne bem caprichada aí de ovelha, né? Então vamos lá. Grupo Alma Crioula começa.

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0: que estás de pé trancado no programa Chimarrando e Proseando, aqui também toca os grandes sucessos de Eliandro Luz. Um forte abraço a todos os ouvintes desta rádio maravilhosa que estão ouvindo este belíssimo programa. Esta programação de fundamento, de música gaúcha, de música verdadeira e de raiz, em pura essência. Um forte abraço e um beijo do
1: final de semana chegou, finalmente.
2: Já saiu aqui o nosso programa, Grupo Alma Crioula, Louco por Carne de Ovelha, Reencontro com a Chica, Grupo de Montão, Rancheira das Prendas aí com os Monarcas, Surungo de Campo aí com os Serranos, para nós então finalizarmos mais essa edição do nosso programa Chimarrando e Prosindo, né? E já fica aí o convite para que na próxima edição, no mesmo dia e na mesma emissora e na mesma hora, eu estarei aqui com o nosso programa Chimarrando e Prosindo, o nosso programa aí que está de pé trancadito com a música gaúcha, né? Um abraço a todos, boa semana a todos, fiquem todos com Deus e a gente então aí já está marcadito então para nós estarmos na próxima edição. Um forte abraço a todos, fiquem todos com Deus e até a próxima edição. Um abraço!

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4: 9:47.
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1: 10 horas e 3 minutos.
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0: Buenas, povo gaúcho acerenciado por tudo que é parte do mundo. É tapado de facerice e emocionamento que empeçamos mais uma edição desse nosso ritual de tradição e cultura. Esse é o Linha Campeira, quem vem firme na lida para transformar esse momento numa prosa cheia de informação e curiosidades relacionadas ao universo campeiro, para que o povo da cidade desperte o interesse por nossas raízes. E por aqui a prosa é buena, mas o acervo musical é de procedência e mostra muito mais que a lida e os costumes, mas a arte de nossos poetas, compositores e músicos no geral. Hoje vou propostear para a gente falar sobre alguns ditos, algumas expressões que tenham explicação, se não científica, mas pelo menos a razão de por que se tornaram tão populares. Que me dizem?
1: Mas que baita tema, Bragas! Buenas pra ti e pra todos que nos fazem ser constado. E eu já me apresento aqui mais faceiro que guri de bombacha nova pra essa nossa baita prosa de hoje.
2: Buenas, indiada! Aqui quem vos fala é Rafael Opanambi. E já quero deixar um abraço aos amigos aqui da volta, Bragas, Lucas, Morango e Leonel. E um quebra-costela mais que especial a nossos ouvintes, que certamente já estão com o ouvido grudadito no aparelho, né, tchê? Só esperando a prosa começar para dar um gole de uma água benta, né, tchê? Bem bagual. Vamos, indiada!
3: Buenas, Lucas, velho! Buenas, Bragas, Panambi, Morango. Que tal, tchê? Tudo bueno? Que tal esses amigos que nos escutam pela rádio, pela internet? Ai, baridade, vamos chegando! Leonel Furtado aqui da fronteira. Outra carinha, campeão!
4: Buenas, gurizada, e um buenas especial para toda essa nossa audiência. Feita a proposta do tema, que me agrada por demais, vamos atracando um lote musical desses que não se encontra em qualquer torceira. Vem chegando os Fagundes, de Filho pra Pai.

0: Obrigado, amigo Robson Garcia, por essa quarteada. Um abraço do Grupo Carqueja.
1: Eu que agradeço a gauchada magnífica do Grupo Carqueja aí pelo convite. Um baita abraço, graças a Deus. Tamo junto, gauchada.
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0: acabamos de ouvir Só no Ditado, de Dionísio Costa, Jorge Pinali e João Luiz Correia, interpretado pelo João Luiz Correia. Teve também Não Te Anseia, de André Coelho, interpretado pelo Grupo Carqueja. De Saltar os Butiá do Bolso, de Márcio Nunes Correia, Fabiano Bacchieri e Elvio Luiz Casalinho, interpretado pelo Márcio Nunes Correia e Fabiano Bacchieri. O Meu Santo Bebe Canha, de Rafael Teixeira Chapeta e Ricardo Berga, interpretado pelo Ricardo Berga. Largando, de André Teixeira e Leonardo Borges, interpretado pelo André Teixeira. E o bloco começou com De Pai para Filho, de Ernesto Fagundes, interpretado pelo Ernesto e Bagre Fagundes.
1: As credas, já principiamos com os dois pés direito. Especial esse lote de marca. E não foi de valde que empeçamos com De Filho para Pai, numa homenagem do Ernesto Fagundes, junto com os irmãos Neto Fagundes e Paulinho, ao seu pai Euclides, mais conhecido como Bagre Fagundes. Pois essa composição faz referências a dois ditos populares: a fruta não cai longe do pé, e filho de peixe, peixinho é. No caso, para ficar mais adequado, mudaram o ditado para filho de bagre, por certo peixinho é, considerando que esses seus três filhos se bandearam para o lado da música. Então, eu saí atrás para ver se havia alguma explicação científica que fundamentasse o dito. No primeiro momento, parece meio óbvio que os filhos se pareçam com os pais ou familiares, o que muito antigamente se relacionava ao sangue. Até se costuma dizer que sangue não é água, ou puxou o sangue do pai. Só que, segundo a ciência, isso está relacionado às informações passadas pelo tal DNA. Uma molécula presente no núcleo das células dos seres vivos que carrega toda a informação genética de um organismo. Que acharam?
2: Ai, Zabragualismo! Parece que tu teve que dar um nó na língua, né, tia, pra pronunciar o nome desse tal ácido. Que nem me arrisco a repetir, viu? E olha que essa tua informação é importante, viu? Porque pelo sangue não dá pra garantir que o vivente não seja filho do leiteiro ou do vizinho, mas pelo tal do exame de DNA, qualquer pulada de cerco mijada fora do perigo pode ser cientificamente comprovado. Adeus, o livro.
3: É, pois é. A fruta nunca cai longe do pé. Essa aí também é uma baita expressão bastante popular e que foi utilizada para dizer que os filhos puxaram ao pai. Isso tem mais a ver com o comportamento. Quando você conhece o filho de alguém e ao observar suas atitudes, podemos ter uma ideia de como que é a família dele, especialmente os seus pais.
0: Olha que quase sempre isso é verdadeiro. Assim como todo mundo sabe que água mole em pedra dura tanto bate até que fura, e até em alguns casos temos a comprovação desse fato, fazendo referência ao poder da insistência e da paciência. Por outro lado, é facilmente explicado pela ciência, pois a água é um solvente universal e pode dissolver boa parte dos materiais, inclusive os minerais presentes nas rochas. Segundo nossas fontes que andamos chulhando por aí, a velocidade desse processo depende de uma série de fatores, em especial o tempo decorrido e a pressão exercida pela água. Na natureza, um exemplo claro é a formação de cavernas, que podem demorar milhões de anos para se formar. Aumentando a pressão da água, é possível acelerar o processo e fazer ainda mais. Com alta velocidade, a água pode, além de dissolver, quebrar materiais ou pedras pelo impacto.
4: Mas essa gurizada tá influída nas biologias, nas físicas? Que beleza, tchê! Eu vou deixar para me manifestar sobre o assunto depois de um lote musical que preparamos daquele jeito, porque aqui, meus amigos, véio, é o Linha Campeira, o teu companheiro de churrasco!

0: música de autoria e interpretação de Cauane Klein e Su Paz, Veio Apaixonado. Ouvimos também Peão do Meu Bagé, de autoria e interpretação do Mauro Ferreira e Luiz Carlos Borges. Cambará, de Guilherme Colares e Lisandro Amaral, interpretado pelo Lisandro Amaral. Razões do Boca Braba, de autoria e interpretação do João de Almeida Neto. Refazendo os Planos, de Mauro Moraes, Elton Saldanha e José Cláudio Machado, interpretado pelo José Cláudio Machado. Ritual de Lida, de Abramo Machado, interpretado pelo próprio Abramo Machado e Felipe Araújo. Este bloco empeçou com O Índio do Berro Grosso, de Osmar Ranzolin e Arthur Matos, interpretado pelo Arthur Matos.
1: Mas e esse bloco de música, hein? Tá elegante e bem regional como tem que ser. Tchê, e como eu havia dito, vou me manifestar sobre o tema de hoje. Esses ditos populares, né? Se há governo, eu sou contra. Não, não, não, para aí que eu vou me manifestar com outro que diz aqui, que bem é do estilão na fronteira, que quando se diz a cavalo dado não se olha os dentes, né? Ah, isso se referencia porque os animais, a maioria deles, a gente pode dar uma estimada na idade que tem em função dos dentes, né? Dando uma olhada, seja um ovino, um bovino, um equino também, quando vê que tá botando os cornilhos, já não é um bicho muito novo, né? Mas o cara diz o seguinte: se é regalo, eu tenho que estar feliz, tenho que estar agradecido por estar recebendo um presente e não vou estar olhando os dentes, ou seja, não vou estar reparando se a idade, ou se o pelo, ou se o que for, né? Eu tenho que estar agradecido. É ou não é, Luiz de Bragas? É por aí, xê?
2: Tem outro que se ouvir e ainda se ouve muito: é melhor prevenir do que remediar. Esse ditado tem tudo a ver com eficiência e faz sentido tanto para a saúde como para a economia. E um exemplo bem clássico são as vacinas, que ao imunizar o indivíduo, previnem a doença no futuro e, portanto, poupam a pessoa de remediar os sintomas depois. A economia em tratamento, recursos, tempo dos médicos e até leitos. Segundo Juarez Cunha, pesquisador e médico do Hospital das Clínicas de Porto Alegre, a medicina preventiva como um todo funciona assim: prevenir é mais econômico. Quem é que nunca ouviu a mãe dizer: leva um blusão que vai esfriar, ou leva o guarda-chuva que o tempo pode virar?
3: Barbaridade, parece que a mãe tem seis sentido, né, tchê? Pena que só depois de velho que a gente admite isso. Podia ter levado muito tomo se escutasse quando ela dizia: desce daí que tu vai cair, guri. Mas tem aquele dito que diz, né, montado na razão nem se precisa de espora. E quer dizer que se tu tá com a consciência tranquila, não atropela. Pois se tu tiver de bem com a beia mestra, pode deixar com o enxame ronque. Adeus, Olímpio.
4: É, Panambi, esse nem precisa explicar muito. E tem aquele outro que diz: quem ama o feio, bonito lhe parece. Esse provérbio divertido tem muito a ver com a atração romântica, mas também faz parte de uma série de comportamentos que podem ser explicados pela ciência. Diz que tem uma porção de hormônios que atuam no nosso sistema nervoso central e modulam esse nosso comportamento. Por isso que a sabedoria popular ensina que beleza não impressiona. Conheço muito campo feio que tem boa guarda.
0: E esses tais hormônios que fazem as mães e os pais tenham esse instinto e esse comportamento de cuidar dos filhotes até se criarem. Mesmo que esses filhotes não sejam bonitos aos olhos dos outros, né, gurizada? Por isso se usa muito a expressão mãe coruja. Quem já viu um filhote de coruja, uma corujita, vai entender bem do que estamos falando. E falando em coruja, nosso Cusco Intervalo já se atiçou aqui, porque está na hora de dar uma pausa para molhar as palavras. No mesmo intervalo, é um upa e tamo de volta.
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8: Chega o chá e estamos de volta para seguir comentando sobre algumas expressões que podem ser cientificamente comprovadas ou não. Como é o caso do ditado, onde há fumaça, há fogo. Que é o tipo de aviso para alguma situação de perigo ou de algo que não está bem esclarecido. Claro que se leva em conta que a fumaça seja produzida por queima de lenha ou outros materiais combustíveis. Só que existem algumas alegações, com base na ciência, que existem alguns tipos de fumaça que independem de existir fogo. Uma delas é aquela fumaça que se usa nos espetáculos. Outro é a neblina ou cerração.
9: Mas é claro que o bom mesmo é quando a fumaça vem no fogo graúdo, né, tchê? Quando a gente ajeita um assado, e aí sim a fumaça fica de fundamento. E falando em fogo, também tem o tal do fogo fato, que antigamente se acreditava que era fantasma ou coisa parecida. Imagina que tu vá passando na frente de um cemitério e começa a enxergar umas labaredas de fogo vindo de um túmulo. Mas Deus o livre. É lógico que antes de pensar, a gente crava o pé. Você larga a campa fora, né, tchê? Mas isso tem explicação científica. E o mistério vem de uma tal de fosfina, substância orgânica proveniente da decomposição de um cadáver, que se transforma em um gás incolor de alta inflamabilidade, que se queima exposto à temperatura ambiente. Deus o livre, eu tava correndo até agora e não quero mais nem saber disso.
10: Mas nem tente correr muito, Panani, porque eu acho que não adianta. Diz que se tu fizer isso,

0: Nosso medo só vai aumentar porque o fogo vai continuar te perseguindo. É que quando o ar se desloca devido ao movimento do teu corpito aí, diz que o fogo vai na tua direção. Isso não acontece só no cemitério, campo afora. De noite também pode se ver essa tal de labareda, que é normalmente parte da decomposição de algum animal morto. E por isso que antigamente se dizia que era o tal do boitatá ou até a mula sem cabeça.
1: Ah, pois é. Mas lá em Palomas tem noite que eu vejo uns fogos na beira do açude, né? E aí tenho certeza que não é o boitatá, meus amigos velhos. Volta e meia, algum ladrão de pescaria, né? Pessoal que vem roubar uma pesca ali no açude em Palomas. E tem os demais também que às vezes não levam só a pesca, né? Às vezes levam um consumo do cara. A mala tem que cuidar esses mãos ligeira, meu irmão, vai morando.
2: Mas ah, que a prosa tá tomando rumo e tá especial de primeira. 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Igual a esse lote musical especialmente dedicado pra tu, que tá na escuta aqui do Linha Campeira, o teu companheiro de churrasco. Vamos que vamos!

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0: Mais uma vez eu tô com esse meu irmão querido, Jari Terres, cantor que estimo do fundo do meu coração. Beijo grande, irmão. Sempre com Deus.
1: Graças, Marenco, por participar também dessa camperiada.

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0: Muchas gracias.
1: Ouvimos Jogando Truco, de Pirisca Greco e Erlon Pericles, interpretado pelo Pirisca Greco. Teve ainda Toada de Mango, de Mauro Ferreira e Elton Saldanha, interpretado pelo Ricardo Porto. Cruzando a Estrada, de Fernando Soares e Juliano Gomes, interpretado pelo Marcelo Oliveira. De Boina e Alpargatas, de Jorge Guedes, Nélio Lopes e Amaury Beltrão, interpretado pelo Jorge Guedes. De Saltar Calando, de Fernando Soares e Juliano Gomes, interpretado pelo Fernando Soares, Jari Terres e Luiz Marenco. Décima da Mula Fumaça, de Rogério Vidagrã e Lúcio Ianel, interpretado por Laélio Bianchi Ávila e Grupo Pátria Sulina. E a primeira do bloco, Me Comparando ao Rio Grande, de Iedo Silva, interpretado por Os Farrapos.
2: Mas que especial esse lote de marca, a gente fazendo fundo musical para esse tema que estamos abordando hoje, sobre assuntos ditos e também costumes que a gente vai utilizando e muitas vezes sem refletir sobre a origem. E por isso, que enquanto ajeitava meu mate, fiquei pensando nesses conhecimentos e ensinamentos antigos que chegaram até os dias de hoje, onde a ciência tenta explicar o porquê das coisas, né, tchê? Não é mesmo, gurizada?
3: Pá, Panambi, agora tu falou em mate e sem fugir do assunto de hoje, eu me lembrei de um comentário que eu ouvi no programa Galpão de Campanha da Rádio Quero Quero, parceira aqui do Linha Campeira, onde falava justamente do porongo. Sim, porque antigamente não tinha essas cuia moderna, era tudo de porongo. E para ter uma cuia buena, muita gente plantava porongueiro e daí escolhia os que davam melhor para fazer a cuia. Ou melhor, uma vasilha para guardar a própria erva também. E assim por diante. Mas para conseguir porongos de qualidade, se plantava no costado de alguma árvore ou cerca, para que o porongo ficasse pendurado, sem contato com a terra, para não ficar marcado ou mesmo carunchar. Só que os antigos diziam que não se podia plantar porongueiro perto de uma lavoura de abóbora, pois a abóbora ficava com gosto amarguento. Bueno, aí tem uma explicação biológica, pois sendo o porongo da mesma família da abóbora, se plantados muito próximos, pode haver uma mistura na polinização, podendo interferir no sabor da abóbora. Haha, que acharam?
4: Mas olha que essa eu não sabia. Então se a abóbora pode pegar o gosto do porongo, a cuia corre o risco de ficar com gosto de tortém. Mas credo-te, esse assunto de adágios, ditos e comparações é muito interessante. Porque esse tipo de figura de linguagem há no mundo inteiro, até na Bíblia tem algumas. Mas desse jeito e na quantidade que se tem aqui por essas bandas, não se tem registro em nenhum outro lugar do mundo. Geralmente a gente usa as expressões para facilitar o entendimento de uma situação, buscando algo que é comum a todos, como um exemplo da natureza, para comparar com aquele momento vivido. Inclusive, esses tempos eu adquiri um livro chamado Pessoelos, de Natalino Herlen, que tem quase 200 páginas só com expressões gauchescas. Vai desde aberto igual galpão de estância até zorrilho brabo e fogo avançando sai da frente.
5: A Cheito falou em Pessoelos e eu tava me lembrando que lá nos primeiros Linha Campeira que teve, nós tínhamos um bloco que chamava Escondido nos Pessoelos, que era um bloco dedicado às músicas antigas, às músicas mais clássicas. E ali a gente tinha sempre 3 ou 4 músicas para lembrar os tempos antigos. É ou não é, Luiz de Bragas? Escondido nos Pessoelos. Que cachorro, morango, desse recuerdo, che?
1: Essa gurizada não flocha um tento quando a prosa é de fundamento. E para completar essa pintura, vamos atracar mais um lotezito musical de fundamento? Vamos mostrar qual é o pau que dá cavaco. 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

0: estamos ouvindo marca de autoria e interpretação do Edilberto Bergamo, Chucro. Teve também Ânsia de Baile, de Adair de Freitas, interpretado pelo Ricardo Brodin e Guilherme Valadas. Domingo de Campanha, de Daniel Silva, Gabriel Maculan e Ricardo Oliveira, interpretado pelo Grupo Trinca. Encomenda, de Gaspar Machado, interpretado pelo Luciano Maia. E a primeira do bloco, Toco a Vida, de Juan Daniel Zenag, interpretado pelo César Oliveira e Rogério Melo. E aí, gurizada, se vamos para os tchau tchê.
1: Olha aí, mais um lote musical espetacular para a gente encerrar o Linha Campeira em alto nível. E a prosa de hoje teve muito curiosa e muito didática. Como é bom a gente poder passar umas horas aqui reunido com esses amigos, com música de fundamento, com prosa boa e com a audiência desses grandes amigos que nos dão o privilégio da companhia, seja pelo rádio ou seja pela internet. Muito obrigado, meus amigos! Linha Campeira!
2: E o Linha Campeira de hoje teve mais que 100%. E já queria provocar o povo das casas para que nos desafie e mande algum chasque falando de outras curiosidades que não comentamos hoje. Ou então sugiram algum tema para a gente desdobrar numa prosa de fundamento. O que a gente não souber, a gente pesquisa ou pergunta para quem sabe. E desse jeito vou me despedindo de todos, deixando beijo para quem é de beijo e abraço para quem é de abraço.
3: E tá feito, Indiada. Depois de uma prosa dessa gaúcha científica, vamos deixando aqui um abraço aos amigos, um bom assado a todos e até semana que vem.
4: E te conto que esse encontro nosso de hoje teve lindo igual laranja da amostra. E eu fico por aqui igual tartaruga de poço, só esperando o golpe do balde e o próximo Linha Campeira. Aquele abraço do tamanho desse universo gaúcho.
0: Baita gurizada, esse Linha Campeira praticamente é uma escola de nível avançado no que se trata de chucrismo puro. Nossa prosa segue agora pelas internet para tu ficar ainda mais sabido das coisas. Tamo no Instagram, no Facebook e no canal do YouTube com muito mais prosa. Essa e outras prosas você pode ouvir no nosso site linhacampeira.com ou também nas plataformas de podcasts, as mais famosas que se tem notícia. Por hoje é isso, nos queiram bem que mal não tem, semana que vem, tamo de volta aqui com o teu companheiro de churrasco, o Linha Campeira.

A ciência explica os mitos, desvenda muitos mistérios, desde o fogo em cemitério que parece assombração, aponta a origem e a razão de antigos ensinamentos que perpetuaram no tempo por conta da tradição.

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6: 12 horas e 16 minutos.
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1: 12 horas e 32 minutos.
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4: Meus amigos, estamos chegando para mais um Querência em Canto, valorizando a boa música do nosso Rio Grande, a cultura gaúcha. Em destaque na próxima hora de comunicação, uma alegria te fazer companhia, ser teu parceiro nesta hora de mate aqui no Querência em Canto. Eu sou o Matheus Barato e já te convido aí a nos ajudar a fazer o programa, é claro. Pelas redes sociais, mande seu recado, peça sua música, dê sua sugestão. WhatsApp 54999648776. Nas redes sociais você segue lá no Instagram, @MateusBarato. Facebook também, né? E manda o teu chá

aqui e participe com a gente da programação do Querência em Canto, nosso encontro de todas as semanas aqui na rádio, valorizando a música, a poesia, a cultura do nosso Rio Grande do Sul. E vamos abrindo o programa de hoje, trazendo pessoal aí do grupo Tauriando, que vem fazendo um belo trabalho, um sucesso muito grande, uma aceitação espetacular aí do trabalho do grupo Tauriando, que chega para cantar abrindo o Querência em Canto de hoje, Ternura dos Teus Olhos. E logo na sequência, ele, o imortal César Passarinho. Mocito, é o Querência em Canto no ar, trazendo o melhor da nossa música gaúcha.

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Gerência em Canto, nosso programa de todas as semanas, sempre nesse mesmo dia e horário, te fazendo companhia. Uma grande alegria estar aqui presente contigo e valorizando a cultura do nosso amado Rio Grande do Sul, né? Os festivais nativistas, eles são a vertente onde surgem grandes músicas, grandes sucessos, músicas lindas que ficam no coração de todos nós, né? E no Querência Encanto a gente sempre traz o destaque aí para os festivais, revivendo festivais. E hoje vamos trazer música do Festival Canto Galponeiro, aqui de Passo Fundo, a 8ª edição do Festival Canto Galponeiro, uma obra muito linda, letra do Juliano Javoski, melodia do Newton Ferreira, na interpretação do Diego Machado e do Cristiano Fantinel. Você vai ouvir Luzes, do 8º Canto Galponeiro. E logo depois, um tema campeiro, que foi ao palco do 14º Festival Cante Uma Canção em Vacaria, letra de Jaime Brum Carlos e melodia e interpretação do Enio Medeiros, Tropa de Touros, no momento dos festivais aqui do Querência em Canto.

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12: Programa Querência e Canto, o melhor da nossa música gaúcha, da cultura regional, valorizando a nossa história, a nossa cultura, a produção artística do nosso Rio Grande do Sul. 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Mais música chegando para você agora. Os Ribeiros e a Nicole Carrion para cantar O Fio da Meada. E logo depois, o Grupo Buenas e Me Espalho. Um vistaço na tropa, aqui no nosso Querência em Canto. Música.

Programa Querência em Canto, abrindo espaço agora para a música instrumental do nosso Rio Grande. Sempre tem músicas muito lindas, músicas instrumentais, né? E os instrumentistas, eles são de fato fundamentais, né? Para que essas belas letras cheguem até os nossos ouvidos e os nossos corações. Hoje vamos destacar aqui o trabalho do Juliano Borges, a sua acordeona, e ele que vem executando pra gente Nó de Pinho, aqui no momento instrumental do Querência em Canto.

programa Querência Encanto também dá destaque para os músicos aqui de Passo Fundo, nossos queridos amigos, parceiros músicos, que fazem um trabalho sensacional, espetacular. Passo Fundo, que é conhecida no Brasil inteiro como a terra do Teixeirinha, né? Teixeirinha foi quem abriu as porteiras da música gaúcha, levando o nome de Passo Fundo. Mas temos outros tantos grandes ícones da música regional aqui na nossa terra. Hoje vamos destacar esta dupla que fez um grande sucesso, né? Guris que fizeram um trabalho maravilhoso e ainda seguem, né, com a sua carreira musical, agora não mais como dupla, né, mas cada um fazendo seu trabalho musical. Júnior Von Dentz e Jackson Girardi. Vamos ouvi-los com a obra Tropa de Poesia, aqui no Querência Encanto, e o destaque para os músicos de Passo Fundo. Música.

Querência Encanto também tem o espaço para a poesia. E hoje vamos trazer, certamente, uma das mais conhecidas dele, El Pajador, Jaime Caetano Brown. Vamos ouvir aquela história que é tão declamada, né? E já virou música, inclusive. Amadrinhado por Lúcio Yanel, ao violão crioulo, Jaime Caetano Brown, Buchincho, aqui no momento poético do Querência Encanto.

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2: O programa Querência em Canto já vai chegando ao final, mais uma edição, olha, agradecendo pela sua audiência, pela sua companhia, pela sua participação aí, ó, acompanhando nosso programa. Obrigado pela honra de destacar o seu tempo aí para ouvir o Querência em Canto. A gente volta na próxima semana, nesse mesmo dia e horário, sempre valorizando a cultura do nosso Rio Grande amado. Para fechar o programa, vou deixar aqui o Nilton Ferreira e o Diego Machado cantando Cotidiano. E logo na sequência, Grupo Carqueja, Trono de Monarca. Grande abraço, fique com Deus e até o próximo Querência em Canto.

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3: 1:47. 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
1: 2:04.
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1: Alô, gauchada buenacha de todos os cantos. Está começando mais um Fandangueando no teu rádio. É mais um Fandango no teu rancho, tchê. Vamos mateando, proseando, e eu daqui vou alceando a gaita no peito, tocando e cantando pra ti. 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

serranos atorando um shot no fandangueando. Quem não me conhece a maneira que eu toquei pra ti, abrindo este fandango.

0: E assim se dança rancheira nos fundões do meu rincão, tchê. Toquei, cantei, quebrando o espinhaço. Todo este a marca dos mirins, a peia gaúcho.
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0: Esta é a voz do Gaudêncio com o grupo Pialo no Fandangueando. Tocamos também Deixa Roncar, baita homenagem ao Chimarrão Gaúcho. Comigo, Júlio César Leonardo, com Juliana e Leonardo, grupo Fandangueiro.
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1: Tá bueno, tu ouviste a marcha que nós botamos pra ti no balanço da minha cordiona. Sou louco, mas sou feliz. Ouviste lá atrás a milonga para as missões com o Renato Borghetti. E agora vai ouvir o bugio do Rancho, baita marca com o Grupo Cordiona.

0: Mensagem gaúcha, e que mensagem, hein, tchê? Jote campeiro por demais, bonitaço, com Nardel Silva no fandangueando. O bugio do rancho, marca do grupo Cordiona, linda por demais, e assim vamos fandangueando. Neste balanço, neste tranco, neste compasso, no trote dos surungos do sul do meu Brasil.
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0: Vamos fandanguear, olha a maneira chegando na minha gaita, machão, valente e grosso.

0: Cantamos e tocamos mais uma desta feita, uma valsa amor verdadeiro no fandangueando. Tu ouviste os maragatos pra matar saudade, a vaneira, aliás o vaneirão, sacudindo a bombacha.
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1: Olha o balanço de Fandango com João Luiz Correia, meio todo, meio...

0: João Sem Terra, Sidney Almeida, Recuerdos da Querência, o shot fandangueiro no Fandangueando.
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0: Vamos abrindo a cordiona para homenagear os gaiteiros que já partiram para a eternidade. Estão tocando lá com o patrão das alturas, tchê. Quando um gaiteiro se vai...

0: Daqui a pouco eu tô aí, o Chamamé com os Monarcas, pra balançar, assim, bonito, no fandangueando. No balanço dos melhores fandangos do sul do meu Brasil, o trote, o galope, o passe, o compasso, o tranco e o balanço dos surungos do sul, fandangueando.
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2: Tá chegando o tio Nanato pra tocar e cantar nesse fandango. Cova de touro, tchê.

Recanto querido, shot da nossa estampa em parceria com o grande Mário Nenê no Fandangueando. Chegando José Cláudio Machado e esta milonga recua.

0: dele gaita, dele pandeiro, dele maneira. Olha o balanço do fandangueando com chiquito e bordoneio de gaita e pandeiro, tchê. Recoluta milonga com José Cláudio Machado e neste trote nós seguimos fandangueando.
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8: Alô, compadre velho, esta é pra ti, meu irmão. Chegando mais uma nas teclas da minha cordiona. A Agora eu vou abraçar a todos os meus compadres, especialmente o compadre velho, Aldo Gonçalves, que desenhou esses versos que eu vou cantar.

0: Rancheiramos com César Oliveira e Rogério Melo, os loucos lá da fronteira. A vaneira, compadre velho, que eu toquei e cantei pra ti.
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0: Olha, chamar no fandangueando com a Dair de Freitas, Fronteiriço, ainda a Vaneira com Candeeiro e o Juvencio.
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0: Hélio Alves cantando Cavalo Preto no Fandangueando, Gildinho, Meu Desenho e o Xote, o Porquê das Coisas, nós tocamos e cantamos pra ti.
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0: Tá na hora de fechar as portas do galpão, vamos arrematando com esta vaneira, trazendo a prenda Juliano e Leonardo para cantar A Voz da Tradição. Um abraço deste gaiteiro, até o próximo Fandango.

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1: 4:03.
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1: 4:31.
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1: 5:02.
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3: 5 horas e 15 minutos.
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1: 5 horas e 47 minutos.
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Em nome do Pai, do Filho e do Espírito Santo, e com licença, patrão celestial, vou chegando despacito, enquanto servo amargo de minhas confidências, porque ao romper da madrugada e o descambar do sol, preciso camperear por outras invernadas e repontar do céu a força e a coragem para o entrevero do dia que passa. Eu bem sei que qualquer guasca bem pilchado, de faca, rebenque e esporas, se não se afirma nos arreios da vida, não se estriba na proteção do céu. Ouve, patrão celeste, a oração que te faço. Ao romper da madrugada e o descambar do sol, tomara que todo mundo seja como irmão. Ajuda-me a perdoar as afrontas e não fazer aos outros o que não quero para mim. Perdoa-me, Senhor, porque rengueando pelas canhadas da fraqueza humana, de quando em vez, quase sem querer, eu me solto porteira fora. Eita, potrilho chucro, renegado e caborteiro, mas eu te garanto, meu Senhor, quero ser bom e direito. Ajuda-me, Virgem Maria, primeira prenda do céu. Socorre-me, São Pedro, capataz da estância gaúcha. Mas para fim de conversa, vou te dizer, meu Deus, mas somente para ti, que tua vontade leve a minha de cabresto para todo sempre, até a querência do céu.

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1: 6:03.
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1: 6:16.
2: Alô, alô, meus amigos ouvintes. Estamos no ar. Levante aí o volume do rádio, da internet e chega pra cá. Vamos abrir fronteiras com a nossa tradição. O programa Chucro Redomão está no ar. Eu sou Leonir Baade, produtor e apresentador do sistema Destaque Sul de Comunicação. Pode acessar nosso site rededestaquesul.com.br. Vai lá, fique sabendo de tudo que nós produzimos e distribuímos pelos quatro costados desse Brasil afora, em especial nossa região sul, Paraná, Santa Catarina e Rio Grande do Sul, recebendo aí todo o material do sistema Destaque Sul de Comunicação, onde temos também o programa Agroforte, notícias, informações, entrevistas, sempre ligado ao agronegócio que movimenta a nação. Mas aqui no nosso programa Chucro Redomão, a gente traz música boa e de qualidade, porque, como eu sempre digo, a nossa música não tem prazo de validade. Sempre fazendo aquele agradecimento especial a todas as emissoras de rádios que distribuem a nossa programação. Também um agradecimento especial aos amigos, ouvintes, participantes. Já sabe o nosso número, né? 539-8407-2704. Faça contato, manda tua mensagem, diga seu nome, de onde estás falando, escolhe uma música, deixa teu recado e finaliza que está aqui na escuta do programa Chucro Redomão. Estaremos aí montando, adicionando nos próximos programas a sua participação. 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E sem mais delongas, o povo quer ouvir música, e música boa e de qualidade a gente tem aqui. Hoje nós vamos iniciar com um parabéns especial ao nosso amigo aí, Jorge Guerin. É isso mesmo, tanto ele como o pai dele, o seu Jorge, também vai fazer aniversário essa semana e a gente vai mandar um parabéns especial para ele. Mas então quem vai fazer a abertura especial do programa de hoje é a Lívia, nossa prendinha Lívia, ela que é filha do Jorge, vai fazer a participação, abrir o programa de hoje. Em seguida já vou trazer o Jorge, que faz uma apresentação especial aí, pedindo para ouvir Brasil de Bombacha, em homenagem também ao seu Jorge, que é o pai dele. E também vem de aniversário aí logo em seguida. Que coisa boa, hein? Família toda em festa, hein? E ainda por cima, começar esse parabéns com a Lívia. Tudo contigo, minha prendinha.
3: Parabéns.

Buenas, amigo Leonir, todos os amigos do grupo Chucro e Redomão. Gostaria de ouvir a música Brasil de Bombacha. Um abraço a todos. Agora dia 20 ficando mais velho um pouco, dia 21 o pai. E vamos comemorar ouvindo um Brasil de Bombacha, o programa Chucro e Redomão.

Que coisa boa, hein? Essa foi a nossa abertura especial do programa de hoje, comemorando e fazendo festa com a família do Jorge Guerin. Abrimos com a Lívia, fazendo essa homenagem especial ao papai. E também rodamos aí a participação do Jorge Guerin para parabenizar aí o seu Jorge, que é o pai aí. É, parecido, vem chegando o Jorge Guerin. Lá pelos armazéns de Goiás. Ah, coisa boa, hein?

0: coisa boa, hein? Agora já estamos no dedilhado de Lucianello, que toca Flor e Truco, nossa cortina musical, que vai nos acompanhar durante toda a programação. 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
0: E seguindo a nossa programação, eu vou chamar um galo forte aqui no programa Chucro Redomão. Nosso capataz da estância Carlos Terterola, que levanta a bandeira e está sempre puxando todo o pessoal, toda a pionada, para participar aí do programa Chucro Redomão. Muito obrigado, meu amigo, meu irmão Carlos Terterola. Ele quer ouvir hoje com o grupo Minuano a Anunciação aqui no programa Chucro Redomão.
3: Buena, Leonir, buena, Chucada. Estamos aqui participando de

Vai de um programa Chuco e Domão. E dessa vez eu vou fazer um pedido com o grupo Minuano Anunciação, deixando um forte abraço a cada um de vocês que está na audiência do nosso programa Chuco e Domão, e também aquelas emissoras que retransmitem o nosso programa Chuco e Domão. Aqui quem vos fala é o Capataz em Canoas. Um forte abraço, chucrada. Jandir, lasca pra nós aí.

0: seguindo com a programação, chegou a vez de Jemerson Tomasi. Olha só, fazia tempo que ele estava meio sumido, agora tá aparecendo novamente. Tá em Brasília? Pô, cuidado aí, dá para costurar os bolsos? Então, o Jemerson quer ouvir Chiquita com Os Farrapos.
1: Olá, meus amigos. Desta feita, eu quero pedir a música Chiquita com Os Farrapos. Oferecer a todos os irmãos e amigos do programa Chucro Redomão. Aqui, Jemerson Tomasi, falando de Brasília. Um abraço.

0: Participação ao nosso programa Chucro Redomão, Gustavo Bortoleto. Ele quer ouvir Rancho de Beira de Estrada com os Serranos. Esse é o melhor rancho que tem no meu Rancho de Beira de Estrada.
1: Patrão Leonir Baade, aqui Gustavo Bortoleto. Como está o senhor? Como está a nossa família? O programa XR, o Chucro Redomão. Tudo bem? Tá bom? Patrão Leonir, por gentileza, hoje manda pra gente ouvir mais uma clássica, né? Que sempre participa nos nossos churrascos, nos nossos finais de semana, assim como o programa Chucro Redomão, Rancho de Beira de Estrada, com os Serranos. Gustavo Bortoleto agradece sempre na audiência, na Lapa, no Paraná. Forte abraço, gurizada amiga.

0: Agora o Dair Pedroso entra para participar e ouvir Hospitalidade com os Três Chiru. É o pedido dele, o bombeador da estância.
1: Buenas, Leonir. Buenas, Sucros e Sucras. Buenas, gauchada amiga. O lenhador, bombeador aqui de Mato Bom Tibagi. Tô aqui para fazer o meu pedido de música. Leonir, coloca para nós aí ouvir. É, com os Três Chirus,

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6: E seguindo com a programação, Nery Schneider, quero ouvir com Joca Martins, Recuerdos da 28. E a gente roda aqui, é claro, no programa Chucro Redomão.
7: Buenas, chucros e chucras do programão Chucro e Redomão. Patrão velho, Leonir Bade, manda pra nós, com Joca Martins, Recuerdos da 28. Dedico a toda a gauchada de todas as querências, ao grupão do WhatsApp, a família Chucro e

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1: Alô, Jair Peixe, galo forte também aqui no programa Chucro Redomão, fazendo a divulgação, chamando a pionada para participar. Olha só, o Jair, o ferreiro da estância. Ele quer ouvir Campeiro Não Tem Enfeite com o Baitaca, participando aqui em Jaraguá do Sul, Santa Catarina, para o programa Chucro Redomão.
2: Buenas, família Chucro Redomão, por aqui é o Ferreira da Estância XR, Jair Peixe Júnior, Jaraguá do Sul, Santa Catarina. Eu pedi a primeira com Baitaca, Campeiro Não Tem Enfeite. Aprecio a todos que estão escutando a programação XR, todos os dias, às vezes ela é assim, sem falta ninguém. Programação que é muito bom escutar. Eu sim, estando por aqui em Jaraguá do Sul, Santa Catarina. A programação XR.

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1: E depois do Jair, vem a dona Eolita. Olha só, diz que a família tá em festa e a agência tá lá acompanhando junto com a dona Eolita, que quer ouvir um bagual corcoviador com João Luiz Correia aqui no programa Chucro Redomão.
2: Vem através do programa Chucro Redomão oferecer uma música para toda essa gauchada. E a música que eu quero ouvir no primeiro bloco e oferecer para todos é um bagual corcoviador com João Luiz Correia. E oferecer para toda essa gauchada. Eu, Eolita Nunes, de Jaraguá do Sul, Santa Catarina, sou ouvinte do programa Chucro Redomão.

0: E para fechar o primeiro bloco do programa Chucro Redomão de hoje, Jurandir Moraes, ele mesmo, Gaúcho Imóveis, atenção Grande São Paulo, São Sebastião, fique ligado. 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Alô, Jurandir Moraes, quero ouvir com Chiru Missioneiro. Corpo Esgualetado, pessoal todo em Boqueirão acompanhando, mandando abraço. Que coisa boa, família é tudo. Forte abraço, meus amigos.
1: Buenas, Leonir. Buenas a todos.

desse grupão maravilhoso, do nosso grupo do WhatsApp Chuco e Redobão. Aqui quem fala é o Jurandir, aqui de São Sebastião, São Paulo. Leonil, se for possível, uma do Chiru Missioneiro, Corpo Esgalepado. Um grande abraço a todos e até em breve.

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0: 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Liga para cá, manda tua mensagem de áudio gravada. A gente não reproduz mensagem de texto, somente gravado para participar, para formar aquele antigo programa de rádio onde todo mundo ligava e participava. Aquilo a gente está tentando resgatar aqui no programa Chucro Redomão. E, claro, temperado aí com a nossa música gaúcha. A nossa música que não tem prazo de validade. Ela atravessa décadas e segue levando a nossa cultura e a nossa tradição para as novas gerações. E assim, dando início no nosso programa Chucro Redomão, eu vou chamar Moacir Soares, direto lá da Noiva do Mar, a nossa Rio Grande. Então, seu Moacir Soares, o índio velho Moacir, quer ouvir essa clássica com o grupo Rodeio, Gritos de Liberdade. Seu Moacir aí, toda a família em festa final de semana passado, comemorando o aniversário do Alexandre Tavares. Tudo com o senhor, seu Moacir. Por favor, faça as honras e abra o segundo bloco do programa Chucro Redomão de hoje.
1: Buenas, patrão Leonir. Aqui é o índio velho Moacir Soares, aqui da nossa Noiva do Mar, Rio Grande. E hoje eu estava pensando que eu não esqueço nunca a minha infância de guri de campanha livre, de pé no chão, no barro. E até lembrei de uma parte de uma pajada do Jaime Caetano Umbral, que diz mais ou menos assim: primeiro era o campo aberto, descampado, sem divisas, com fronteiras imprecisas, mundo sem longe nem perto. Eu era o índio liberto, barbaresco e peleador, rei de mim mesmo e senhor da natureza selvagem, com a religião da coragem e o sol de bronze na cor. Então, a música que eu ia pedir para o amigo reproduzir seria Gritos de Liberdade, com o grupo Rodeio. Um grande abraço!

0: E como eu tinha falado, o Alexandre Tavares estava em festa aí nessa semana e agora ele vem e participa do programa Quero Ouvir Trovador Negro com a família Hortaça aqui no programa Chucro Redomão.
1: Buenas, chucros e chucras de todo o Brasil e todo o mundo. Nesta semana, quero pedir ao patrão Leonir para reproduzir a música Trovador Negro com Pedro Hortaça. Grande abraço, aqui Alexandre Tavares, São Paulo, capital.
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0: 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A Dolores de Matos, ela mesma, a esposa do Alexandre, participando. A família está em peso aqui no programa Chucro Redomão. Muito obrigado, meus amigos, pelo carinho aí, pela valorização da nossa programação. A Dolores quer ouvir Pampa na Garupa com Os Farrapos. E a gente roda aqui, é claro, no programa Chucro Redomão.
1: Olá, ouvintes do programa Chucro Redomão. Eu sou a Dolores, eu moro na cidade de São Paulo, mas hoje estou falando desde a minha cidade aqui do Rio Grande do Sul, que é Pelotas. E vou pedir ao patrão Leonir para tocar a música Pampa na Garupa, com Os Farrapos. Desde já eu agradeço e desejo a todos um feliz final de semana.

0: E agora nós vamos ouvir Senair Maiká, nosso saudoso Senair Maiká, com a música Canto dos Livres. Esta é clássica. E o pedido é dela, Deise Tavares, direto lá da Noiva do Mar, a filha do seu Moacir Soares, irmã do Alexandre, toda a família aí ligadinhos nas ondas do rádio, acompanhando aqui o nosso programa Chucro Redomão.
1: Olá, patrão Leonir! Aqui quem vos fala é Deise Tavares Soares, a irmã do tropeiro Alexandre Tavares. E vamos cantar a liberdade do campeiro, a liberdade do gaúcho, ouvindo Canto dos Livres com Senair Maiká.

Saindo da Noiva do Mar, vamos para a capital do doce, que está começando a Fena Doce. Vou chamar a participação da nossa amiga Ana Lúcia. Ela quer ouvir com Cristiano Quevedo e Erlon Pericles, de Sua Norte, aqui no programa Chucro Redomão. 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
1: Gostaria de escutar com Cristiano Quevedo e Erlon Pericles a música de Sua Norte. Ofereço a todos do Grupo Chico Redomões, a Solianinho e família, todos os ouvintes. Ana de Pelotas, passando os dias ainda em Rolândia, Paraná. Abraço.

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6: E seguindo na capital do doce, Laureci Rocha, que está lá na Fena.

0: Doce com o jornal O Sul. Olha só, o Laureci quer ouvir essa clássica dele, Reixeirinha, nosso saudoso Teixeirinha, e a música Velho Casarão.
1: Então, gauchada amiga, e seguindo o conselho do Terterola aí, Leonir, lasca pra nós aí, Velho Casarão. Cara, eu sou fã dessas clássicas, não adianta. Pra oferecer essa gauchada que tá ligadita no programa Chuco Redomão, de norte a sul desse Brasilzão. Forte abraço, indiado. Aqui é o Laureci de Pelotas, bem no garrão do Brasil.
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0: Mais uma para encaixar do Recheirinha. José da Silva, lá de Jaraguá do Sul, Santa Catarina. O Zé quer ouvir Desiludido com Teixeirinha. 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
1: José da Silva, Jaraguá do Sul, Santa Catarina. Se não me engano, roda uma música do Teixeirinha, Desiludido. Música muito bonita. Ofereço para todo o programa Chucura do Mão, para todo o WhatsApp, para todo mundo que está ouvindo esse programa aí, Brasil afora. E eu sinto que não vem o programa Chucura do Mão.

0: Em nome de Barão, ervas e chás, Barão de Cotegipe, o nosso peão campeiro, o Wellington Pinheiro. Quero ouvir com o Iedo Silva, ajeitando as melancias. Pois é, com o andar da carroça, as melancias vão se acomodando.
1: Queridos amigos e ouvintes do programa Chucro Redomão, também ao nosso grande grupo de WhatsApp, a Pionada Campeira, ao querido capataz e ao grande comunicador patrão Leonir Baader. Aqui dos Pagos Capixaba, Wellington Pinheiro, o peão campeiro gaúcho de coração, tchê. E aqui desses pagos, aproveitando esse chasso, gostaria de pedir um belíssimo clássico da música nativista gaúcha, né? E gostaria de oferecer a todos. E essa bela música é na voz do saudoso gaúcho lá de Cachoeira, Iedo Silva. Que todos possam curtir o belíssimo clássico. E a canção é Ajeitando as Melancias. E assim que possamos continuar ligaditos aí também nas ondas do programa Chucro Redomão. Vai aqui, um baita abraço, capixaba gaúcho, a todos, tchê. Buenas, e até por lá, gauchada amiga.

0: E para fechar o programa Chucro Redomão de hoje, quem tá com o cadeado na mão é o Luizito Ledur. Isso mesmo. Pois é, Luizito, quero ouvir com Ernesto Nunes a música Nossos Direitos. Baita música aí para fechar o programa Chucro Redomão de hoje. Pois é, Luizito, não pegamos o Hexa. Assim o povo se concentra aí na hora das eleições. 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Luizito, entra, bate o cadeado da porteira e fica aqui o compromisso de que se o patrão lá de cima nos permitir, semana que vem estaremos aqui novamente com mais um programa Chucro Redomão.
1: Buenas, gauchada amiga. Luizito Ledur. Tchê, acabou-se. Fim de Copa pro Brasil. Oi, Galete. Que tombo. Faz parte. Indiada, vamos virar o disco. A vida segue e muito sério. Vamos ter

Isso aí, esse ano. Todos temos o direito, o compromisso e responsabilidade de escolher os nossos representantes para os próximos anos. Aqueles que nós daremos o cheque em branco. Por isso, muito cuidado nas escolhas, vamos ser justos e cautelosos. Patrão Leonir, por favor, com Ernesto Nunes, nossos direitos. Um grande abraço a todos. E aqui é só chucro e redomão na veia. Fui, tchê.

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